0: Sim, eu sei. Todo mundo que vai num drive-in espera conseguir pelo menos um orgasmo total.
1: Você me falou assim.

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